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0: Bom dia, são agora 8:30.
1: A reabilitação da Rua Miguel Unamuno na Guarda vai avançar. O Executivo da Câmara da Guarda aprovou a adjudicação da obra por 527 mil euros. Falamos numa das ruas abaixo do Centro Comercial Lavi Guarda, onde vivem várias dezenas de famílias que há vários anos pedem a requalificação daquela zona. O Presidente da Câmara da Guarda, Sérgio Costa, diz mesmo que é uma das obras mais esperadas na Guarda. 8 corporações de bombeiros do Distrito da Guarda foram beneficiadas na assinatura dos contratos de apoio financeiro destinados à aquisição de novos veículos florestais de combate a incêndio no âmbito do apoio resultante da cooperação entre a República Portuguesa e a República Democrática de Timor-Leste. A cerimónia realizou-se na semana passada em Pinhel e as corporações contempladas são a de Celurico da Beira, Folgozinho, Manteigas, Meda, Melo, Pinhel, Soito e Vila Nova de Tazem. Big Band CCG é o novo grupo do Centro Cultural da Guarda que se estreou e apresentou ao público este sábado. A banda é constituída por 12 elementos, todos músicos da região das Beiras e Serra da Estrela, podendo ainda aceitar mais pessoas. O repertório é inspirado no jazz e blues sob a direção do trompetista brasileiro André Santos, o maestro do grupo.
0: Para esta segunda-feira, dia 31 de agosto, pode contar na Guarda com o céu ligeiramente nublado e temperaturas com nova subida. Máxima prevista de 25 graus, mínima de 14.
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0: Passamos agora para as notícias com a edição de Sofia Pereira.
1: A reabilitação da Rua Miguel Unamuno na Guarda vai avançar. O Executivo da Câmara da Guarda aprovou a adjudicação da obra por 527 mil euros. Falamos numa das ruas abaixo do Centro Comercial Lavi Guarda, onde vivem várias dezenas de famílias que há vários anos pedem a requalificação daquela zona. O Presidente da Câmara da Guarda, Sérgio Costa, diz mesmo que é uma das obras mais esperadas na Guarda.
9: Por 527 mil euros, é obra, uma das obras mais desejadas desta cidade também, que é a requalificação da Rua Miguel Unamuno. Nós definimos um plano de médio e longo prazo para podermos requalificar aquela zona da cidade, digamos que a zona mais a norte da cidade, da cidade alta, digamos assim, que padece alguns problemas de ordenamento de tráfego, de estacionamento, de requalificação urbana no seu todo. Começamos pela Rua Miguel Unamuno, fizemos o projeto, fizemos o concurso, estamos agora a adjudicar. E os projetos das ruas mais abaixo, concretamente a Rua Carvalho Rodrigues, a Rua Carlos de Gulbenkian e a Rua Duque de Bragança, seguir-se-ão. Quando esta estiver terminada, queremos avançar com a próxima.
1: E este é um começo. Depois da Rua Miguel Unamuno, vêm outras vias prioritárias.
9: Isto é gestão financeira. Naturalmente, gestão técnica e gestão financeira, mas importa começar a fazer a requalificação numa zona da cidade onde mora tanta gente e que merece naturalmente ter aqui a sua requalificação, a substituição de algumas infraestruturas, dar assim um ar mais de cidade, de ordenamento e de embelezamento também àquelas ruas que tanto disso necessitam e tanto é pedido pelos moradores há muitos anos.
1: Centenas de moradores pedem há vários anos a requalificação da Rua Miguel Unamuno abaixo do Centro Comercial Lavi Guarda. O Executivo Camarário aprovou a adjudicação da obra por 527 mil euros. 8 corporações dos bombeiros do Distrito da Guarda foram beneficiadas na assinatura dos contratos de apoio financeiro destinados à aquisição de novos veículos florestais de combate a incêndio no âmbito do apoio resultante da cooperação entre a República Portuguesa e a República Democrática de Timor-Leste. A cerimónia realizou-se na semana passada em Pinhel e as corporações contempladas são a de Celúrico da Beira, Folgozinho, Manteigas, Meda, Melo, Pinhel, Soito e Vila Nova de Tazem. A iniciativa integra um apoio financeiro de 10 milhões de euros disponibilizado por Timor-Leste a Portugal na sequência dos incêndios rurais que atingiram o país em 2025, estando prevista a atribuição de meios a 22 corporações das regiões Centro e Beira Interior. Big Band CCG é o novo grupo do Centro Cultural da Guarda, que se estreou e apresentou ao público este sábado. A banda é constituída por 12 elementos, todos músicos da região das Beiras e Serra da Estrela, podendo ainda aceitar mais pessoas. O repertório é inspirado no jazz e blues sob direção do trompetista brasileiro André Santos, o maestro do grupo, como explica o presidente do Centro Cultural da Guarda, Daniel Lucas.
10: É o maestro, o André Santos, que vem do Brasil, já está aqui há alguns anos em Portugal, portanto ele tem um gosto, é trompetista, tem um gosto pela música e ele por acaso andou a bater em várias portas para construir esta big band e o centro cultural que tinha já em mente um género de banda que queria criar, podia ser uma banda filarmónica, podia ser uma big band, podia ser outro género musical, mas queríamos dar aqui uma inovação, queríamos pôr algo diferente, foi em boa hora, na verdade, porque também nós estamos a iniciar o nosso projeto e em boa hora nós tivemos aqui uma conversação, uma negociação, se posso assim dizer, para esta criação da big band, onde ele é o maestro e os músicos são músicos da comunidade intermunicipal, na verdade, até para além disso, porque vêm músicos da Covilhã, Castelo Branco, da Guarda, de Belmonte, onde se juntam aqui no Centro Cultural da Guarda, portanto é um conjunto, neste momento temos cerca de 12 elementos, portanto vamos até aos 17 elementos, onde há os vários instrumentos de sopro, mas também teclado e bateria e voz, e sobretudo o repertório é bastante instrumental, mas também é com voz, naturalmente, mais de jazz, de blues, portanto é um pouco por aí.
1: É um grupo diferenciado na região das Beiras, segundo Daniel Lucas, e tem ainda muita capacidade para crescer.
10: É um projeto, na verdade, aqui nós na Beira Interior, mesmo em Viseu, Castelo Branco e a Guarda, estes distritos, não tem nenhuma deste estilo, uma big band, e o Centro Cultural quer apostar forte neste projeto e acho que vai ser muito interessante. E para além disso, é isso, como estava a dizer, é juntar vários músicos de vários locais, que a Guarda ser aqui o centro desta região, portanto estamos muito contentes deste projeto e dar também estas oportunidades e estes músicos que muitas vezes tocam em outras bandas de outro tipo de estilos e podem, na verdade, tocar neste estilo, naquilo que eles estudaram e é muito interessante nessa perspectiva. É uma fase ainda muito ainda de experiência, naturalmente. Claro que estamos a falar, como estava a dizer, são jovens professores, alguns já professores com alguma experiência. É muito fácil quando se sabe música, quando sentem a música e têm a formação musical, porque todos têm a formação musical, foi muito fácil eles, mesmo não se conhecendo, enquadrarem-se bem, portanto há aqui uma sinergia entre todos que é fantástica.
1: Big Band CCG é o novo grupo do Centro Cultural da Guarda que se junta às restantes valências que já existem no Centro Cultural da Guarda, nomeadamente o Orfeão, o Rancho Folclórico, o Conjunto Rosinha, o Cantar Tradição, agora mais o Big Band CCG.
10: Apesar de ser ambicioso, mas é isso que nós queremos. Naturalmente que nós nunca queremos deixar aquilo que já vem de trás, porque estamos a falar de cultura e a cultura não é só o passado, a cultura é o presente e o que vem o futuro.

0: Sabemos que é uma população muito mais envelhecida que não deixa morrer este estilo de música, mas nós, mais do que até do que espetáculos, é preservar esta identidade que já existe.
1: O projeto estava a ser preparado há já 3 meses e foi apresentado publicamente este sábado. Big Band CCG é a nova aposta do Centro Cultural da Guarda, orientado pelo maestro do grupo, o trompetista brasileiro André Santos.
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4: Bom dia, são agora 9:30.
5: A reabilitação da Rua Miguel Unamuno na Guarda vai avançar. O Executivo da Câmara da Guarda aprovou a adjudicação da obra por 527 mil euros. Falamos numa das ruas abaixo do Centro Comercial Lavi Guarda, onde vivem várias dezenas de famílias que há vários anos pedem a requalificação daquela zona. O Presidente da Câmara da Guarda, Sérgio Costa, diz mesmo que é uma das obras mais esperadas na Guarda. 8 corporações de bombeiros do Distrito da Guarda foram beneficiadas na assinatura dos contratos de apoio financeiro destinados à aquisição de novos veículos florestais de combate a incêndio no âmbito do apoio resultante da cooperação entre a República Portuguesa e a República Democrática de Timor-Leste. A cerimónia realizou-se na semana passada em Pinhel e as corporações contempladas são a de Celurico da Beira, Folgozinho, Manteigas, Meda, Melo, Pinhel, Soito e Vila Nova de Tazem. Big Band CCG é o novo grupo do Centro Cultural da Guarda que se estreou e apresentou ao público este sábado. A banda é constituída por 12 elementos, todos músicos da região das Beiras e Serra da Estrela, podendo ainda aceitar mais pessoas. O repertório é inspirado no jazz e blues sob a direção do trompetista brasileiro André Santos, o maestro do grupo.
4: Para esta segunda-feira, dia 31 de agosto, pode contar na Guarda com o céu ligeiramente nublado e temperaturas com nova subida. Máxima prevista de 25 graus, mínima de 14.
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4: Passamos agora para as notícias com a edição de Sofia Pereira.
5: A reabilitação da Rua Miguel Unamuno na Guarda vai avançar. O Executivo da Câmara da Guarda aprovou a adjudicação da obra por 527 mil euros. Falamos numa das ruas abaixo do Centro Comercial Lavi Guarda, onde vivem várias dezenas de famílias que há vários anos pedem a requalificação daquela zona. O Presidente da Câmara da Guarda, Sérgio Costa, diz mesmo que é uma das obras mais esperadas na Guarda.
17: Por 527 mil euros, é uma das obras mais desejadas desta cidade também, que é a requalificação da Rua Miguel Unamuno. Nós definimos um plano de médio e longo prazo para podermos requalificar aquela zona da cidade, digamos que a zona mais a norte da cidade, da cidade alta, digamos assim, que padece alguns problemas de ordenamento de tráfego, de estacionamento, de requalificação urbana no seu todo. Começamos pela Rua Miguel Unamuno, fizemos o projeto, fizemos o concurso, estamos agora a adjudicar. E os projetos das ruas mais abaixo, concretamente a Rua Carvalho Rodrigues, a Rua Carlos de Gulbenkian e a Rua Duque de Bragança, seguir-se-ão. Quando esta estiver terminada, queremos avançar com a próxima.
5: E este é um começo. Depois da Rua Miguel Unamuno, vêm outras vias prioritárias.
17: Isto é gestão financeira. Naturalmente, gestão técnica e gestão financeira, mas importa começar a fazer a requalificação numa zona da cidade onde mora tanta gente e que merece naturalmente ter aqui a sua requalificação, a substituição de algumas infraestruturas, dar assim um ar mais de cidade, de ordenamento e de embelezamento também àquelas ruas que tanto disso necessitam e tanto é pedido pelos moradores há muitos anos.
5: Centenas de moradores pedem há vários anos a requalificação da Rua Miguel Unamuno abaixo do Centro Comercial Lavi Guarda. O Executivo Camarário aprovou a adjudicação da obra por 527 mil euros. 8 corporações dos bombeiros do Distrito da Guarda foram beneficiadas na assinatura dos contratos de apoio financeiro destinados à aquisição de novos veículos florestais de combate a incêndio no âmbito do apoio resultante da cooperação entre a República Portuguesa e a República Democrática de Timor-Leste. A cerimónia realizou-se na semana passada em Pinhel e as corporações contempladas são a de Celúrico da Beira, Folgozinho, Manteigas, Meda, Melo, Pinhel, Soito e Vila Nova de Tazem. A iniciativa integra um apoio financeiro de 10 milhões de euros disponibilizado por Timor-Leste a Portugal na sequência dos incêndios rurais que atingiram o país em 2025, estando prevista a atribuição de meios a 22 corporações das regiões Centro e Beira Interior. Big Band CCG é o novo grupo do Centro Cultural da Guarda, que se estreou e apresentou ao público este sábado. A banda é constituída por 12 elementos, todos músicos da região das Beiras e Serra da Estrela, podendo ainda aceitar mais pessoas. O repertório é inspirado no jazz e blues, sob direção do trompetista brasileiro André Santos, o maestro do grupo, como explica o presidente do Centro Cultural da Guarda, Daniel Lucas.
7: O maestro, o André Santos, que vem do Brasil, já está aqui há alguns anos em Portugal, portanto ele tem um gosto, é trompetista, tem um gosto pela música e ele por acaso andou a bater em várias portas para construir esta big band e o centro cultural que tinha já em mente um género de banda que queria criar, podia ser uma banda filarmónica, podia ser uma big band, podia ser outro género musical, mas queríamos dar aqui uma inovação, queríamos pôr algo diferente, foi em boa hora, na verdade, porque também nós estamos a iniciar o nosso projeto e em boa hora nós tivemos aqui uma conversação, uma negociação, se posso assim dizer, para esta criação da big band, onde ele é o maestro e os músicos são músicos da comunidade intermunicipal, na verdade, até para além disso, porque vêm músicos da Covilhã, Castelo Branco, da Guarda, de Belmonte, onde se juntam aqui no Centro Cultural da Guarda, portanto é um conjunto, neste momento temos cerca de 12 elementos, portanto vamos até aos 17 elementos, onde há os vários instrumentos de sopro, mas também teclado e bateria e voz, e sobretudo o repertório é bastante instrumental, mas também é com voz, naturalmente, mais de jazz, de blues, portanto é um pouco por aí.
5: É um grupo diferenciado na região das Beiras, segundo Daniel Lucas, e tem ainda muita capacidade para crescer.
7: É um projeto, na verdade, aqui nós na Beira Interior, mesmo em Viseu, Castelo Branco e a Guarda, estes distritos, não tem nenhuma deste estilo, uma big band, e o Centro Cultural quer apostar forte neste projeto e acho que vai ser muito interessante. E para além disso, é isso, como estava a dizer, é juntar vários músicos de vários locais que a Guarda ser aqui o centro desta região, portanto estamos muito contentes deste projeto e dar também estas oportunidades e estes músicos que muitas vezes tocam em outras bandas de outro tipo de estilos e podem, na verdade, tocar neste estilo, naquilo que eles estudaram e é muito interessante nessa perspectiva. É uma fase ainda muito ainda de experiência, naturalmente. Claro que estamos a falar, como estava a dizer, são jovens professores, alguns já professores com alguma experiência. É muito fácil quando se sabe música, quando sentem a música e têm formação musical, porque todos têm formação musical, foi muito fácil eles, mesmo não se conhecendo, enquadrarem-se bem, portanto há aqui uma sinergia entre todos que é fantástica.
5: Big Band CCG é o novo grupo do Centro Cultural da Guarda que se junta às restantes valências que já existem no Centro Cultural da Guarda, nomeadamente o Orfeão, o Rancho Folclórico, o Conjunto Rosinha, o Cantar Tradição, agora mais o Big Band CCG.
7: Apesar de ser ambicioso, mas é isso que nós queremos. Naturalmente que nós nunca queremos deixar aquilo que já vem de trás. Estamos a falar de cultura e a cultura não é só o passado, a cultura é o presente e o que vem o futuro. Ou seja, nós, a tradição queremos preservar, nós somos adeptos, eu sou adepto de preservar o que é o passado, para nós nunca nos esquecermos, porque é importante não esquecermos de onde é que nós vimos, as nossas origens. Por isso é que temos o resto folclórico, que temos que lutar todos os dias pela sua manutenção, porque é um desafio enorme, naturalmente, porque nem toda a gente gosta daquele estilo. Sabemos que é uma população muito mais envelhecida que não deixa morrer este estilo de música, mas nós, mais do que até do que espetáculos, é preservar esta identidade que já existe.
5: O projeto estava a ser preparado há já 3 meses e foi apresentado publicamente este sábado. Big Band CCG é a nova aposta do Centro Cultural da Guarda, orientado pelo maestro do grupo, o trompetista

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2: Bom dia, agora 12:30.
3: A reabilitação da Rua Miguel Unamuno na Guarda vai avançar. O Executivo da Câmara da Guarda aprovou a adjudicação da obra por 527 mil euros. Falamos numa das ruas abaixo do Centro Comercial Lavi Guarda, onde vivem várias dezenas de famílias que há vários anos pedem a requalificação daquela zona. O Presidente da Câmara da Guarda, Sérgio Costa, diz mesmo que é uma das obras mais esperadas na Guarda. 8 corporações de bombeiros do Distrito da Guarda foram beneficiadas na assinatura dos contratos de apoio financeiro destinados à aquisição de novos veículos florestais de combate a incêndio no âmbito do apoio resultante da cooperação entre a República Portuguesa e a República Democrática de Timor-Leste. A cerimónia realizou-se na semana passada em Pinhel e as corporações contempladas são a de Celurico da Beira, Folgozinho, Manteigas, Meda, Melo, Pinhel, Soito e Vila Nova de Tazem. Big Band CCG é o novo grupo do Centro Cultural da Guarda que se estreou e apresentou ao público este sábado. A banda é constituída por 12 elementos, todos músicos da região das Beiras e Serra da Estrela, podendo ainda aceitar mais pessoas. O repertório é inspirado no jazz e blues, sob a direção do trompetista brasileiro André Santos, o maestro do grupo.
2: Para esta segunda-feira, dia 31 de agosto, pode contar na Guarda com céu ligeiramente nublado e temperaturas com nova subida. Máxima prevista de 25 graus, mínima de 14.
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2: Passamos agora para as notícias com a edição de Sofia Pereira.
3: A reabilitação da Rua Miguel Unamuno na Guarda vai avançar. O Executivo da Câmara da Guarda aprovou a adjudicação da obra por 527 mil euros. Falamos numa das ruas abaixo do Centro Comercial Lavi Guarda, onde vivem várias dezenas de famílias que há vários anos pedem a requalificação daquela zona. O Presidente da Câmara da Guarda, Sérgio Costa, diz mesmo que é uma das obras mais esperadas na Guarda.
9: Por 527 mil euros, é obra, uma das obras mais desejadas desta cidade também. Que é a requalificação da Rua Miguel Unamuno. Nós definimos um plano de médio e longo prazo para podermos requalificar aquela zona da cidade, digamos que a zona mais a norte da cidade, da cidade alta, digamos assim, que padece alguns problemas de ordenamento de tráfego, de estacionamento, de requalificação urbana no seu todo. Começamos pela Rua Miguel Unamuno, fizemos o projeto, fizemos o concurso, estamos agora a adjudicar, e os projetos das ruas mais abaixo, concretamente a Rua Carvalho Rodrigues, a Rua Carlos de Gulbenkian e a Rua Duque de Bragança, seguir-se-ão. Quando esta estiver terminada, queremos avançar com a próxima.
3: E este é um começo. Depois da Rua Miguel Unamuno, vêm outras vias prioritárias.
9: Isto é gestão financeira. Naturalmente, gestão técnica e gestão financeira, mas importa começar a fazer a requalificação numa zona da cidade onde mora tanta gente e que merece naturalmente ter aqui a sua requalificação, a substituição de algumas infraestruturas, dar assim um ar mais de cidade, de ordenamento e de embelezamento também àquelas ruas que tanto disso necessitam e tanto é pedido pelos moradores há muitos anos.
3: Centenas de moradores pedem há vários anos a requalificação da Rua Miguel Unamuno abaixo do Centro Comercial Lavi Guarda. O Executivo Camarário aprovou a adjudicação da obra por 527 mil euros. 8 corporações dos bombeiros do Distrito da Guarda foram beneficiadas na assinatura dos contratos de apoio financeiro destinados à aquisição de novos veículos florestais de combate a incêndio no âmbito do apoio resultante da cooperação entre a República Portuguesa e a República Democrática de Timor-Leste. A cerimónia realizou-se na semana passada em Pinhel e as corporações contempladas são a de Celúrico da Beira, Folgozinho, Manteigas, Meda, Melo, Pinhel, Soito e Vila Nova de Tazem. A iniciativa integra um apoio financeiro de 10 milhões de euros disponibilizado por Timor-Leste a Portugal na sequência dos incêndios rurais que atingiram o país em 2025, estando prevista a atribuição de meios a 22 corporações das regiões Centro e Beira Interior. Big Band CCG é o novo grupo do Centro Cultural da Guarda, que se estreou e apresentou ao público este sábado. A banda é constituída por 12 elementos, todos músicos da região das Beiras e Serra da Estrela, podendo ainda aceitar mais pessoas. O repertório é inspirado no jazz e blues sob direção do trompetista brasileiro André Santos, o maestro do grupo, como explica o presidente do Centro Cultural da Guarda, Daniel Lucas.
10: É o maestro, o André Santos, que vem do Brasil, já está aqui há alguns anos em Portugal, portanto ele tem um gosto, é trompetista, tem um gosto pela música e ele por acaso andou a bater em várias portas para construir esta big band e o Centro Cultural, que tinha já em mente um género de banda que queria criar, podia ser uma banda filarmónica, podia ser uma big band, podia ser outro género musical, mas queríamos dar aqui uma inovação, queríamos pôr algo diferente, foi em boa hora, na verdade, porque também nós estamos a iniciar o nosso projeto e em boa hora nós tivemos aqui uma conversação, uma negociação, se posso assim dizer, para esta criação da big band, onde ele é o maestro e os músicos são músicos da comunidade intermunicipal, na verdade, até para além disso, porque vêm músicos da Covilhã, de Castelo Branco, da Guarda, de Belmonte, onde se juntam aqui no Centro Cultural da Guarda, portanto é um conjunto, neste momento temos cerca de 12 elementos, portanto vamos até aos 17 elementos, onde há os vários instrumentos de sopro, mas também teclado e bateria e voz, e sobretudo o repertório é bastante instrumental, mas também é com voz, naturalmente, mais de jazz, de blues, portanto é um pouco por aí.
3: É um grupo diferenciado na região das Beiras, segundo Daniel Lucas, e tem ainda muita capacidade para crescer.
10: É um projeto, na verdade, aqui nós na Beira Interior, mesmo em Viseu, Castelo Branco e a Guarda, estes distritos, não tem nenhuma deste estilo, uma big band, e o Centro Cultural quer apostar forte neste projeto e acho que vai ser muito interessante. E para além disso, é isso, como estava a dizer, é juntar vários músicos de vários locais que a Guarda ser aqui o centro desta região, portanto estamos muito contentes deste projeto e dar também estas oportunidades e estes músicos que muitas vezes tocam em outras bandas de outro tipo de estilos e podem, na verdade, tocar neste estilo naquilo que eles estudaram e é muito interessante nessa perspectiva. É uma fase ainda de experiência, naturalmente. Claro que estamos a falar, como estava a dizer, são jovens professores, alguns já professores com alguma experiência. É muito fácil quando se sabe música, quando sentem a música e têm a formação musical, porque todos têm a formação musical, foi muito fácil eles mesmo não se conhecendo enquadrarem-se bem, portanto há aqui uma sinergia entre todos que é fantástica.
3: Big Band CCG é o novo grupo do Centro Cultural da Guarda que se junta às restantes valências que já existem no Centro Cultural da Guarda nomeadamente o Orfeão, o Rancho Folclórico, o Conjunto Rosinha, o Cantar Tradição, agora mais o Big Band CCG.
10: Apesar de ser ambicioso, mas é isso que nós queremos. Naturalmente que nós nunca queremos deixar aquilo que já vem de trás. Estamos a falar de cultura, e a cultura não é só o passado, a cultura é o presente e o que vem o futuro. Ou seja, nós não, a tradição queremos a preservar, nós somos adeptos, eu sou adepto de preservar o que é o passado, para nós nunca nos esquecermos, porque é importante não esquecermos de onde é que nós vimos, as nossas origens. Por isso é que temos o Rancho Folclórico, que temos que lutar todos os dias pela sua manutenção, porque é um desafio enorme, naturalmente, porque nem toda a gente gosta daquele estilo. Sabemos que é uma população muito mais envelhecida, que não deixa morrer este estilo de música, mas nós, mais do que até do que espetáculos, é preservar esta identidade que já existe.
3: O projeto estava a ser preparado há já 3 meses e foi apresentado publicamente este sábado. Big Band CCG é a nova aposta do Centro Cultural da Guarda, orientado pelo maestro do grupo, o trompetista brasileiro André Santos.
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0: boas horas.
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0: Boa tarde, são agora 5 horas.
1: A reabilitação da Rua Miguel Unamuno na Guarda vai avançar. O Executivo da Câmara da Guarda aprovou a adjudicação da obra por 527 mil euros. Falamos numa das ruas abaixo do Centro Comercial Lavi Guarda, onde vivem várias dezenas de famílias que há vários anos pedem a requalificação daquela zona. O Presidente da Câmara da Guarda, Sérgio Costa, diz mesmo que é uma das obras mais esperadas na Guarda. 8 corporações de bombeiros do Distrito da Guarda foram beneficiadas na assinatura dos contratos de apoio financeiro destinados à aquisição de novos veículos florestais de combate a incêndio no âmbito do apoio resultante da cooperação entre a República Portuguesa e a República Democrática de Timor-Leste. A cerimónia realizou-se na semana passada em Pinhel e as corporações contempladas são a de Celurico da Beira, Folgozinho, Manteigas, Meda, Melo, Pinhel, Soito e Vila Nova de Tazem. Big Band CCG é o novo grupo do Centro Cultural da Guarda que se estreou e apresentou ao público este sábado. A banda é constituída por 12 elementos, todos músicos da região das Beiras e Serra da Estrela, podendo ainda aceitar mais pessoas. O repertório é inspirado no jazz e blues sob a direção do trompetista brasileiro André Santos, o maestro do grupo.
0: Para amanhã, terça-feira, primeiro dia do mês de setembro, pode contar no interior do país com céu limpo ou pouco nublado e temperaturas com ligeira subida. Máximas na Guarda de 25 graus, de 26 em Gouveia, 27 em Manteigas e 28 na Covilhã.
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0: Passamos agora para as notícias com a edição de Sofia Pereira.
1: A reabilitação da Rua Miguel Unamuno na Guarda vai avançar. O Executivo da Câmara da Guarda aprovou a adjudicação da obra por 527 mil euros. Falamos numa das ruas abaixo do Centro Comercial Lavi Guarda, onde vivem várias dezenas de famílias que há vários anos pedem a requalificação daquela zona. O Presidente da Câmara da Guarda, Sérgio Costa, diz mesmo que é uma das obras mais esperadas na Guarda.
9: Por 527 mil euros, é obra, uma das obras mais desejadas desta cidade também, que é a requalificação da Rua Miguel Unamuno. Nós definimos um plano de médio e longo prazo para podermos requalificar aquela zona da cidade, digamos que a zona mais a norte da cidade, da cidade alta, digamos assim, que padece alguns problemas de ordenamento de tráfego, de estacionamento, de requalificação urbana no seu todo. Começamos pela Rua Miguel Unamuno, fizemos o projeto, fizemos o concurso, estamos agora a adjudicar. E os projetos das ruas mais abaixo, concretamente a Rua Carvalho Rodrigues, a Rua Carlos de Gulbenkian e a Rua Duque de Bragança, seguir-se-ão. Quando esta estiver terminada, queremos avançar com a próxima.
1: E este é um começo. Depois da Rua Miguel Unamuno, vêm outras vias prioritárias.
9: Isto é gestão financeira. Naturalmente, gestão técnica e gestão financeira, mas importa começar a fazer a requalificação numa zona da cidade onde mora tanta gente e que merece naturalmente ter aqui a sua requalificação, a substituição de algumas infraestruturas, dar assim um ar mais de cidade, de ordenamento e de embelezamento também àquelas ruas que tanto disso necessitam e tanto é pedido pelos moradores há muitos anos.
1: Centenas de moradores pedem há vários anos a requalificação da Rua Miguel Unamuno abaixo do Centro Comercial Lavi Guarda. O Executivo Camarário aprovou a adjudicação da obra por 527 mil euros. 8 corporações dos bombeiros do Distrito da Guarda foram beneficiadas na assinatura dos contratos de apoio financeiro destinados à aquisição de novos veículos florestais de combate a incêndio no âmbito do apoio resultante da cooperação entre a República Portuguesa e a República Democrática de Timor-Leste. A cerimónia realizou-se na semana passada em Pinhel e as corporações contempladas são a de Celúrico da Beira, Folgozinho, Manteigas, Meda, Melo, Pinhel, Soito e Vila Nova de Tazem. A iniciativa integra um apoio financeiro de 10 milhões de euros disponibilizado por Timor-Leste a Portugal na sequência dos incêndios rurais que atingiram o país em 2025, estando prevista a atribuição de meios a 22 corporações das regiões Centro e Beira Interior. Big Band CCG é o novo grupo do Centro Cultural da Guarda, que se estreou e apresentou ao público este sábado. A banda é constituída por 12 elementos, todos músicos da região das Beiras e Serra da Estrela, podendo ainda aceitar mais pessoas. O repertório é inspirado no jazz e blues sob direção do trompetista brasileiro André Santos, o maestro do grupo, como explica o presidente do Centro Cultural da Guarda, Daniel Lucas.
10: É o maestro, o André Santos, que vem do Brasil, já está aqui há alguns anos em Portugal, portanto ele tem um gosto, é trompetista, tem um gosto pela música e ele por acaso andou a bater em várias portas para construir esta big band e o Centro Cultural, que tinha já em mente um género de banda que queria criar, podia ser uma banda filarmónica, podia ser uma big band, podia ser outro género musical, mas queríamos dar aqui uma inovação, queríamos pôr algo diferente, foi em boa hora, na verdade, porque também nós estamos a iniciar o nosso projeto e em boa hora nós tivemos aqui uma conversação, uma negociação, se posso assim dizer, para esta criação da big band, onde ele é o maestro e os músicos são músicos da comunidade intermunicipal, na verdade, até para além disso, porque vêm músicos da Covilhã, de Castelo Branco, da Guarda, de Belmonte, onde se juntam aqui no Centro Cultural da Guarda, portanto é um conjunto, neste momento temos cerca de 12 elementos, portanto vamos até aos 17 elementos, onde há os vários instrumentos de sopro, mas também teclado e bateria e voz, e sobretudo o repertório é bastante instrumental, mas também é com voz, naturalmente, mais de jazz, de blues, portanto é um pouco por aí.
1: É um grupo diferenciado na região das Beiras, segundo Daniel Lucas, e tem ainda muita capacidade para crescer.
10: É um projeto, na verdade, aqui nós na Beira Interior, mesmo em Viseu, Castelo Branco e a Guarda, estes distritos, não tem nenhuma deste estilo, uma big band, e o Centro Cultural quer apostar forte neste projeto e acho que vai ser muito interessante, e para além disso é isso, como estava a dizer, é juntar vários músicos de vários locais que a Guarda ser aqui o centro desta região, portanto estamos muito contentes deste projeto e dar também estas oportunidades e estes músicos que muitas vezes tocam em outras bandas de outro tipo de estilos e podem, na verdade, tocar neste estilo naquilo que eles estudaram e é muito interessante nessa perspectiva. É uma fase ainda de experiência, naturalmente. Claro que estamos a falar, como estava a dizer, são jovens professores, alguns já professores com alguma experiência. É muito fácil quando se sabe música, quando sentem a música e têm a formação musical, porque todos têm a formação musical, foi muito fácil eles, mesmo não se conhecendo, enquadrarem-se bem, portanto há aqui uma sinergia entre todos que é fantástica.
1: Big Band CCG é o novo grupo do Centro Cultural da Guarda que se junta às restantes valências que já existem no Centro Cultural da Guarda, nomeadamente o Orfeão, o Rancho Folclórico, o Conjunto Rosinha, o Cantar Tradição, agora mais o Big Band CCG.
10: Apesar de ser ambicioso, mas é isso que nós queremos. Naturalmente que nós nunca queremos deixar aquilo que já vem de trás. Estamos a falar de cultura e a cultura não é só o passado, a cultura é o presente e o que vem o futuro, ou seja, nós a tradição queremos a preservar, nós somos adeptos, eu sou adepto de preservar o que é o passado, para nós nunca nos esquecermos, porque é importante não esquecermos de onde é que nós vimos, as nossas origens, por isso é que temos o resto folclórico, que temos que lutar todos os dias pela sua manutenção, porque é um desafio enorme, naturalmente, porque nem toda a gente gosta daquele estilo, sabemos que é uma população muito mais envelhecida que não deixa morrer este estilo de música, mas nós, mais do que até do que espetáculos, é preservar esta identidade que já existe.
1: O projeto estava a ser preparado há já 3 meses e foi apresentado publicamente este sábado. Big Band CCG é a nova aposta do Centro Cultural da Guarda, orientado pelo maestro do grupo, o trompetista brasileiro André Santos.
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0: 8 horas.
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